nervosa, assim, chamou na nariz. Os caras não fingiam mesmo. Tô tinha um chão, uma das chefes dele, e a cidade toda tinha as duas, não é que era, tirou, tirou da orelha.